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1: A redução da jornada de trabalho no Brasil pode custar 48,4 bilhões de reais aos cofres dos municípios. O diagnóstico é apontado em estudo técnico da Confederação Nacional de Municípios, a CNM. O levantamento analisou os impactos da alteração prevista no PL 1838 de 2026 e na PEC 8 de 2025, que estão em análise no Congresso Nacional. A maior preocupação dos gestores recai sobre a PEC 8 de 2025, que prevê a redução da jornada para 36 horas semanais, além do impacto estimado de quase 50 bilhões de reais nos cofres municipais, também levaria as cidades a contratar 730,3 mil novos profissionais para manter o atual nível de prestação de serviços públicos. Em nota oficial, o presidente da CNM, Paulo Zilkowski, ressaltou que as mudanças devem ser efetivadas com cautela e merecem discussão aprofundada, já que os reflexos seriam sentidos pela população. Já os reflexos financeiros com a aprovação do PL 1838 de 2026, que altera a consolidação das leis do trabalho, CLT, para estabelecer uma jornada de 40 horas, seria de 442 milhões de reais, além da necessidade de contratação de mais de 7 mil novos servidores. O estudo da CNM aponta ainda que as propostas afetam todas as carreiras dos servidores das prefeituras. Para os municípios, as áreas mais impactadas seriam educação, saúde, serviços gerais e os técnicos administrativos. Os dados da CNM mostram que, com a PEC, a administração pública poderá ter um déficit de cerca de 96 mil professores, 58 mil trabalhadores de limpeza urbana e 22 mil técnicos em enfermagem. Com informações da Confederação Nacional de Municípios, Bianca Mingotti.
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1: 21 horas e 29 minutos.
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0: 21 horas e 34 minutos.
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0: 21 horas e 35 minutos.
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1: Para este domingo, no município de Águas Lindas de Goiás, sol pela parte da manhã, com aumento de nuvens ao longo do dia, podendo o tempo ficar nublado, noite com muitas nuvens. A temperatura mínima vai ser de 23 graus e a máxima de 31 graus. A umidade relativa do ar vai variar, chegando à máxima 54%, e informou o Clima Tempo, Edna Del Mondes.
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2: 21 horas e 44 minutos.
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0: 22 horas e 7 minutos.
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0: 22 horas e 16 minutos.
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2: Mais de 1.300.000 trabalhadores na região centro-oeste serão diretamente beneficiados com o imposto de renda zero para quem ganha até R$ 5.000 e com redução nos descontos para aqueles com renda mensal entre R$ 5.000 e R$ 7.350. A mudança foi garantida por lei, sancionada em novembro de 2025, com impacto percebido a partir do pagamento de fevereiro. Segundo dados do Centro de Estudos Tributários e Aduaneiros da Receita Federal, mais de 877 mil trabalhadores do Centro-Oeste ganham até R$ 5.000 mensais e deixarão de pagar o tributo. Outros 462 mil recebem entre R$ 5.000 e R$ 7.350 e passarão a contar com descontos progressivos no imposto. Até o ano passado, cerca de 1 milhão e 400 mil declarantes do Centro-Oeste já eram isentos. Com as novas regras, o número deve subir para aproximadamente 2 milhões e 300 contribuintes completamente livres do IR. De acordo com o governo do Brasil, isso representa uma injeção significativa de recursos na economia regional. Em Brasília, no Distrito Federal, o impacto também chega ao dia a dia. Na Asa Sul, a secretária executiva Bianca Barros, de 28 anos, está na faixa de renda contemplada com imposto de renda zero. Ela mora com um namorado e divide com ele todas as despesas da casa. Segundo Bianca, o valor retido, até então, fazia diferença no orçamento e exigia ajustes frequentes nas contas.
3: Pretendo usar o dinheiro a mais para reforçar minhas reservas, planejar viagens e investir em cursos.
2: O imposto de renda zero para trabalhadores como Bianca, de Brasília, faz parte do conjunto de mudanças na tabela do imposto de renda. Para manter o equilíbrio fiscal e compensar a redução na arrecadação, a nova legislação prevê um aumento na tributação sobre altas rendas a partir de R$ 600 mil anuais. A estimativa é que aproximadamente 12 mil contribuintes sejam alcançados. Nesse caso, a cobrança será gradual, com alíquota máxima de até 10% sobre os rendimentos. Quem já paga esse percentual ou mais não terá alterações. A lei também estabelece limites para evitar que a soma dos tributos pagos pela empresa e pelo contribuinte ultrapasse percentuais definidos para empresas financeiras e não financeiras. Caso isso ocorra, haverá restituição na declaração anual. Saiba mais em gov.br.
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1: 22 horas e 23 minutos.

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1: 22 horas e 29 minutos.
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1: 22 horas e 30 minutos.
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1: Para este domingo, no município de Águas Lindas de Goiás, sol pela parte da manhã, com aumento de nuvens ao longo do dia, podendo o tempo ficar nublado, noite com muitas nuvens. A temperatura mínima vai ser de 23 graus e a máxima de 31 graus. A umidade relativa do ar vai variar, chegando à máxima 54%. Informou o Clima Tempo, Edna Del Mondes.

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3: 22 horas e 56 minutos.

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3: 23 horas e 2 minutos.
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3: 23 horas e 2 minutos.
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2: 23:08.
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1: Mais de 521 mil trabalhadores em Goiás serão diretamente beneficiados com imposto de renda zero para quem ganha até R$ 5 mil e com a redução nos descontos para aqueles com renda mensal entre R$ 5 mil e R$ 7.350. A mudança foi garantida por lei, sancionada em novembro de 2025, com impacto percebido a partir do pagamento de fevereiro. Segundo dados do Centro de Estudos Tributários e Aduaneiros da Receita Federal, mais de 350 mil trabalhadores goianos ganham até R$ 5 mil mensais e deixarão de pagar o tributo. Outros 171 mil recebem entre R$ 5 mil e R$ 7.350 e passarão a contar com descontos progressivos no imposto. Com o imposto de renda zero, o número de pessoas totalmente isentas no estado sobe de 570 mil para 935 mil. Em Goiânia, a mudança nas regras do imposto de renda também deve trazer impacto direto no orçamento das famílias. No bairro Setor Universitário, a designer Mia Loyola, de 33 anos, mora com a mãe e passa a integrar a faixa de trabalhadores totalmente isentos do tributo. Para ela, o fim do desconto no contra-cheque representa um alívio importante nas contas do fim do mês. Com o valor integral no salário, Nia já definiu as prioridades.
2: Eu pretendo poder poupar um pouquinho para as emergências e renovar algumas coisas da minha casa que estão realmente precisando.
1: O imposto de renda zero para trabalhadores como a Nia faz parte do conjunto de mudanças na tabela do imposto de renda. Para manter o equilíbrio fiscal e compensar a redução na arrecadação, a nova legislação prevê um aumento na tributação sobre altas rendas a partir de R$ 600 mil anuais. A estimativa é que aproximadamente 4 mil contribuintes sejam alcançados. Nesse caso, a cobrança será gradual, com alíquota máxima de até 10% sobre os rendimentos. Quem já paga esse percentual ou mais não terá alterações. A lei também estabelece limites para evitar que a soma dos tributos pagos pela empresa e pelo contribuinte ultrapasse percentuais definidos para empresas financeiras e não financeiras. Caso isso ocorra, haverá restituição na declaração anual. Saiba mais em gov.br.
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3: 23 horas e 21 minutos.
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1: 23:29.
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2: Para este domingo, no município de Águas Lindas de Goiás, sol pela parte da manhã, com aumento de nuvens ao longo do dia, podendo o tempo ficar nublado, noite com muitas nuvens. A temperatura mínima vai ser de 23 graus e a máxima de 31 graus. A umidade relativa do ar vai variar, chegando à máxima 54%, e formou o Clima Tempo, Edna Del Mondes.
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6: 23 horas e 42 minutos.
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0: 23:49.
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0: 23:57.
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0: Meia-noite e 7 minutos.
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2: Meia-noite e 18 minutos.
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1: Meia-noite e 22 minutos.
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2: Meia-noite e 29 minutos.
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0: Meia-noite e 35 minutos.
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0: Meia-noite e 53 minutos.
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0: Meia-noite e 53 minutos.
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0: Meia-noite e 57 minutos.
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3: Uma hora e dois minutos.

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2: 1:16.
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4: O setor industrial brasileiro elencou um conjunto de mais de 30 medidas estratégicas para fortalecer a parceria entre Brasil e Estados Unidos. Elaborada pela Confederação Nacional da Indústria, a CNI, a Agenda Estratégica da Indústria Brasileira para os Estados Unidos organiza as propostas em 9 temas. São eles: comércio e acesso a mercado, transformação digital, investimentos e ambiente de negócios, minerais críticos e cadeias produtivas estratégicas, segurança energética e indústria de baixo carbono, complexo econômico industrial da saúde e inteligência artificial, defesa, aeroespacial e setores de uso tecnológico dual, formação de capital humano em altas tecnologias e governança e diálogo institucional. Para o presidente da CNI, Ricardo Alban, as novas relações comerciais entre Brasil e Estados Unidos devem evoluir da cooperação entre empresas para uma integração mais ampla entre cadeias produtivas.
5: Estados Unidos e o Brasil têm uma relação bilateral comercial muito de manufatura, é a mais rica entre as relações comerciais na área de produtos industrializados, onde existe um conceito que vai vingar nas novas relações comerciais de complementariedade. É que essa complementariedade, em vez de ser hoje muito mais intercompanies Brasil e Estados Unidos, possam ser uma complementariedade de cadeias produtivas, cadeias de valor.
4: Para reforçar a importância da parceria bilateral, aconteceu nesta segunda-feira, 11 de maio, em Nova York, a primeira edição do Brasil US Industry Day. O encontro reuniu cerca de 500 lideranças empresariais, investidores e autoridades governamentais para discutir temas considerados prioritários e de comum interesse para o setor industrial dos dois países. Ricardo Alban destaca o papel da participação dos presidentes das federações da indústria de 17 estados brasileiros.
5: O que nós queremos não é interatividade, o que nós queremos é atrair parceiros e formar novas cadeias produtivas. Então, cada um na sua federação, no seu estado, participando, interagindo, conhecendo, fazendo essa interlocução, é fundamental. Então, nossa responsabilidade cada vez é maior e nossa vontade de acertar também aumenta a cada instante.
4: O evento também contou com uma cerimônia de reconhecimento a empresas, entidades e lideranças que contribuíram para o fortalecimento da relação econômica entre os dois países nos últimos anos. Reportagem Paloma Custódio.
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0: 1:23.
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2: 1:29.
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0: 1:37.
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0: Martim.
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2: Para este domingo, no município de Águas Lindas de Goiás, sol pela paz da manhã, com aumento de nuvens ao longo do dia, podendo o tempo ficar nublado, noite com muitas nuvens. A temperatura mínima vai ser de 23 graus e a máxima de 31 graus. A umidade relativa do ar vai variar, chegando à máxima 54%, informou o Clima Tempo, Edna Del Mondes.
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0: Uma hora e 50 minutos.
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2: 2 horas e 16 minutos.
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0: 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Valeu, São Paulo!
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0: 2:23.
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2: 2:29.
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0: 2 horas e 37 minutos.
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0: 2 horas e 47 minutos.
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0: 2 horas e 50 minutos.
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0: Obala!
1: Energia, galera! Obrigado, meus irmãos.
2: 2 horas e 57 minutos.
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0: dois minutos.
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0: 3 horas e 2 minutos.

0: beneficiados com imposto de renda zero para quem ganha até R$ 5.000 e com a redução nos descontos para aqueles com renda mensal entre R$ 5.000 e R$ 7.350. A mudança foi garantida por lei, sancionada em novembro de 2025, com impacto percebido a partir do pagamento de fevereiro. Segundo dados do Centro de Estudos Tributários e Aduaneiros da Receita Federal, mais de 350 mil trabalhadores goianos ganham até R$ 5.000 mensais e deixarão de pagar o tributo. Outros 171 mil recebem entre R$ 5.000 e R$ 7.350 e passarão a contar com descontos progressivos no imposto. Com o imposto de renda zero, o número de pessoas totalmente isentas no estado sobe de 570 mil para 935 mil. Em Goiânia, a mudança nas regras do imposto de renda também deve trazer impacto direto no orçamento das famílias. No bairro Setor Universitário, a designer Mia Loyola, de 33 anos, mora com a mãe e passa a integrar a faixa de trabalhadores totalmente isentos do tributo. Para ela, o fim do desconto no contra-cheque representa um alívio importante nas contas do fim do mês. Com o valor integral no salário, Nia já definiu as prioridades.
1: Eu pretendo poder poupar um pouquinho para as emergências e renovar algumas coisas da minha casa que estão realmente precisando.
0: O imposto de renda zero para trabalhadores como a Nia faz parte do conjunto de mudanças na tabela do imposto de renda. Para manter o equilíbrio fiscal e compensar a redução na arrecadação, a nova legislação prevê um aumento na tributação sobre altas rendas a partir de R$ 600 mil anuais. A estimativa é que aproximadamente 4 mil contribuintes sejam alcançados. Nesse caso, a cobrança será gradual, com alíquota máxima de até 10% sobre os rendimentos. Quem já paga esse percentual ou mais não terá alterações. A lei também estabelece limites para evitar que a soma dos tributos pagos pela empresa e pelo contribuinte ultrapasse percentuais definidos para empresas financeiras e não financeiras. Caso isso ocorra, haverá restituição na declaração anual. Saiba mais em gov.br.
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1: 3 horas e 23 minutos.
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2: 3:29.
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0: Además, la galera se liga.
1: Zé da Silva provando e comprovando a sua versatilidade.
0: Sai pra lá, causada.

0: Aí tá certíssimo.
1: 3 horas e 36 minutos.
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1: 3 horas e 36 minutos.

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1: Para este domingo, no município de Águas Lindas de Goiás, sol pela parte da manhã, com aumento de nuvens ao longo do dia, podendo o tempo ficar nublado, noite com muitas nuvens. A temperatura mínima vai ser de 23 graus e a máxima de 31 graus. A umidade relativa do ar vai variar, chegando à máxima 54%, informou o Clima Tempo, Edna Del Mondes.
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0: 3 horas e 44 minutos.

0: 3:52.
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0: 3:56.
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0: 4 horas e 8 minutos.
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0: 4:23.
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2: 4 horas e 29 minutos.
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1: 4 horas e 35 minutos.
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2: horas e 48 minutos.

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1: 5 horas e 51 minutos.
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0: 5:53.
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0: 5:56.
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2: horas
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2: E 9 minutos. 6 horas e 9 minutos.
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1: 6 horas e 14 minutos. 6 horas e 14 minutos.

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1: Mais de 1.300.000 trabalhadores na região centro-oeste serão diretamente beneficiados com o imposto de renda zero para quem ganha até R$5.000 e com redução nos descontos para aqueles com renda mensal entre R$5.000 e R$7.350. A mudança foi garantida por lei, sancionada em novembro de 2025, com impacto percebido a partir do pagamento de fevereiro. Segundo dados do Centro de Estudos Tributários e Aduaneiros da Receita Federal, mais de 877 mil trabalhadores do Centro-Oeste ganham até R$5.000 mensais e deixarão de pagar o tributo. Outros 462 mil recebem entre R$5.000 e R$7.350 e passarão a contar com descontos progressivos no imposto. Até o ano passado, cerca de 1.400.000 declarantes do Centro-Oeste já eram isentos. Com as novas regras, o número deve subir para aproximadamente 2.300.000 contribuintes completamente livres do IR. De acordo com o governo do Brasil, isso representa uma injeção significativa de recursos na economia regional. Em Brasília, no Distrito Federal, o impacto também chega ao dia a dia. Na Asa Sul, a secretária executiva Bianca Barros, de 28 anos, está na faixa de renda contemplada com imposto de renda zero. Ela mora com um namorado e divide com ele todas as despesas da casa. Segundo Bianca, o valor retido, até então, fazia diferença no orçamento e exigia ajustes frequentes nas contas.
2: Pretendo usar o dinheiro a mais para reforçar minhas reservas, planejar viagens e investir em cursos.
1: O imposto de renda zero para trabalhadores como Bianca, de Brasília, faz parte do conjunto de mudanças na tabela do imposto de renda. Para manter o equilíbrio fiscal e compensar a redução na arrecadação, a nova legislação prevê um aumento na tributação sobre altas rendas a partir de R$600.000 anuais. A estimativa é que aproximadamente 12 mil contribuintes sejam alcançados. Nesse caso, a cobrança será gradual, com alíquota máxima de até 10% sobre os rendimentos. Quem já paga esse percentual ou mais não terá alterações. A lei também estabelece limites para evitar que a soma dos tributos pagos pela empresa e pelo contribuinte ultrapasse percentuais definidos para empresas financeiras e não financeiras. Caso isso ocorra, haverá restituição na declaração anual. Saiba mais em gov.br.
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5: 6:20. 6:20.
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5: 6:21.
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1: 6:29.
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1: 5 minutos.

0: Obrigado, gente!
1: Uma música boa, viu?
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3: 9 horas e 28.

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1: Para este domingo, no município de Águas Lindas de Goiás, sol pela parte da manhã, com aumento de nuvens ao longo do dia, podendo o tempo ficar nublado, noite com muitas nuvens. A temperatura mínima vai ser de 23 graus e a máxima de 31 graus. A umidade relativa do ar vai variar, chegando à máxima 54%, e informou o Clima Tempo, Edna Del Mondes.
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4: 9:49.
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0: Valeu, gente!
1: Um, dois, três, vamos lá, rapaziada. É agora, hein?
2: Não tem jeito, meu compadre, vambora. Ela vacilou comigo, nós estamos aí, né? Tudo certo.

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6: horas e 2 minutos.
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Senhor, venho te pedir saúde, força, paz e sabedoria. Quero olhar hoje o mundo com os olhos cheios de amor, ser paciente, compreensivo, manso e prudente. Ver além das aparências os teus filhos como tu mesmo os vês, e assim não ver senão bem cada um. Cerra meus ouvidos a toda calúnia, guarda minha língua de toda maldade, que só de bênçãos se encha meu espírito, que eu seja bondoso e alegre, que todos quantos se achegarem a mim sintam a tua divina presença. Senhor, reveste-me de tua bondade e que eu possa seguir teus passos. Abençoe todas as famílias nos lares que neste momento estão me ouvindo e que cada membro familiar possa ter harmonia, paz e amor. Peço, Senhor, que expulse de dentro desses lares todas as maldições que possam existir e que o Senhor encha-os de fé, paz, sabedorias, felicidades, saúde, coragem e amor. Que a paz do Senhor e o Senhor Jesus Cristo esteja sempre comigo, com todos da minha família e com todos aqueles que me cercam, hoje

0: 10 horas e 7 minutos.
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1: Mais de 1.300.000 trabalhadores na região centro-oeste serão diretamente beneficiados com o imposto de renda zero para quem ganha até R$5.000 e com a redução nos descontos para aqueles com renda mensal entre R$5.000 e R$7.350. A mudança foi garantida por lei, sancionada em novembro de 2025, com impacto percebido a partir do pagamento de fevereiro. Segundo dados do Centro de Estudos Tributários e Aduaneiros da Receita Federal, mais de 877 mil trabalhadores do Centro-Oeste ganham até R$5.000 mensais e deixarão de pagar o tributo. Outros 462 mil recebem entre R$5.000 e R$7.350 e passarão a contar com descontos progressivos no imposto. Até o ano passado, cerca de 1.400.000 declarantes do Centro-Oeste já eram isentos. Com as novas regras, o número deve subir para aproximadamente 2.300.000 contribuintes completamente livres do IR. De acordo com o governo do Brasil, isso representa uma injeção significativa de recursos na economia regional. Em Brasília, no Distrito Federal, o impacto também chega ao dia a dia. Na Asa Sul, a secretária executiva Bianca Barros, de 28 anos, está na faixa de renda contemplada com imposto de renda zero. Ela mora com um namorado e divide com ele todas as despesas da casa. Segundo Bianca, o valor retido, até então, fazia diferença no orçamento e exigia ajustes frequentes nas contas.
2: Pretendo usar o dinheiro a mais para reforçar minhas reservas, planejar viagens e investir em cursos.
1: O imposto de renda zero para trabalhadores como Bianca, de Brasília, faz parte do conjunto de mudanças na tabela do imposto de renda. Para manter o equilíbrio fiscal e compensar a redução na arrecadação, a nova legislação prevê um aumento na tributação sobre altas rendas a partir de R$600.000 anuais. A estimativa é que aproximadamente 12 mil contribuintes sejam alcançados. Nesse caso, a cobrança será gradual, com alíquota máxima de até 10% sobre os rendimentos. Quem já paga esse percentual ou mais não terá alterações. A lei também estabelece limites para evitar que a soma dos tributos pagos pela empresa e pelo contribuinte ultrapasse percentuais definidos para empresas financeiras e não financeiras. Caso isso ocorra, haverá restituição na declaração anual. Saiba mais em gov.br.
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4: 10 horas e 21 minutos.
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1: 10 horas e 29 minutos.
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0: 10:38.
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10 horas e 45 minutos.

0: 10:49.
1: Bom dia, águas lindas, domingão, 17 de maio de 2026, agora 10:49. Você está curtindo aí o melhor do forró aqui na Vizinhança FM e agora na apresentação do seu amigo Fernando Gomes, o comunicador do forró te fazendo companhia nesta manhã, tocando muito sucesso para você, só botando aí dentro do seu radinho. E a partir de agora, os nossos telefones já estão liberados, 2017-8838, 2017-8838, ou se você preferir, mande mensagem de texto ou de voz, né, para o nosso... Fale comigo, 999-19-3172, 999-19-3172 e o 61993056032. 61993056032, ligue, participe, peça o seu sucesso e a gente toca com muito carinho para você. E vamos dando continuidade aqui no sucesso, o sucesso não para. Vamos curtir aqui, ó, o cantor Amazã com a música Me Enganei com Minha Noiva. Logo em seguida também vamos curtir aqui o Deó Seresteiro, esse forró tá muito bom. E o Dejinha Monteiro cantando Amor e a Saudade. 10:50, bom dia, águas lindas! Música.

Vizinhança FM, agora 11 horas, 1 minuto, né? 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Onze horas, 2 minutos e vamos de sucesso. Vamos tocar aqui o forró Saborear, Não Quero Lágrimas de Adeus. Logo em seguida também vamos curtir aqui a banda Marginais do Forró, cantando a música Por Amor. E Janaína dos Teclados cantando Mulher Forrozeira. 11 horas, 2 minutos.

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6: 11 horas e 7 minutos.
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Vizinhança FM, 11 horas, 14 minutos e vamos de sucesso. Vamos tocar aqui o Zé Malhada, Solinho Viciante. Também vamos curtir aqui o Santoro e Samuel, Soto Gemidinho DJ e Gleidson Gavião, o rei das vaquejadas, cantando, né, o Pupurri com o Cavalo Alado, Não Sou Vaqueiro, né, entre outras. Agora, 11 horas, 15 minutos.

0: 11:17.
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2: A redução da jornada de trabalho no Brasil pode custar 48,4 bilhões de reais aos cofres dos municípios. O diagnóstico é apontado em estudo técnico da Confederação Nacional de Municípios, a CNM. O levantamento analisou os impactos da alteração prevista no PL 1838 de 2026 e na PEC 8 de 2025, que estão em análise no Congresso Nacional. A maior preocupação dos gestores recai sobre a PEC 8 de 2025, que prevê a redução da jornada para 36 horas semanais, além do impacto estimado de quase 50 bilhões de reais nos cofres municipais, também levaria as cidades a contratar 730,3 mil novos profissionais para manter o atual nível de prestação de serviços públicos. Em nota oficial, o presidente da CNM, Paulo Zilkowski, ressaltou que as mudanças devem ser efetivadas com cautela e merecem discussão aprofundada, já que os reflexos seriam sentidos pela população. Já os reflexos financeiros com a aprovação do PL 1838 de 2026, que altera a consolidação das leis do trabalho, CLT, para estabelecer uma jornada de 40 horas, seria de 442 milhões de reais, além da necessidade de contratação de mais de 7 mil novos servidores. O estudo da CNM aponta ainda que as propostas afetam todas as carreiras dos servidores das prefeituras. Para os municípios, as áreas mais impactadas seriam educação, saúde, serviços gerais e os técnicos administrativos. Os dados da CNM mostram que, com a PEC, a administração pública poderá ter um déficit de cerca de 96 mil professores, 58 mil trabalhadores de limpeza urbana e 22 mil técnicos em enfermagem. Com informações da Confederação Nacional de Municípios, Bianca Mingotti.
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1: 11 horas e 29 minutos.
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Vizinhança FM, agora 11 horas 32 minutos. 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Horas 32 minutos e vamos de sucesso. Vamos tocar aqui a Liane Borges, Vem Bumbum, Rebolando Pra Mim, né? Um piseiro do ano passado, 2025. Também vamos curtir aqui a banda FK10, a música Mulherão, e o Radail Mesquita cantando a música Surubim. 11 horas 32 minutos.

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1: Para este domingo, no município de Águas Lindas de Goiás, sol pela parte da manhã, com aumento de nuvens ao longo do dia, podendo o tempo ficar nublado, noite com muitas nuvens. A temperatura mínima vai ser de 23 graus e a máxima de 31 graus. A umidade relativa do ar vai variar, chegando à máxima 54%, e formou o Clima Tempo, Edna Del Mondes.
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4: Vizinhança FM, agora 11 horas 42 minutos. E vamos de sucesso, o sucesso não para. Vamos curtir aqui a pisadinha de luxo, tu tá querendo tá. Logo em seguida também vamos curtir aqui Alemão do Forró. Rebola e Vem, e o Quelezeira cantando Ai Amor, Pega Eu de Novo. É agora 11 horas 42 minutos.

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2: 11 horas e 45 minutos.

Vizinhança FM, agora 11 horas 59 minutos e eu vou me despedindo por aqui, prometendo voltar domingo que vem com o Melhor do Forró aqui na Vizinhança FM, né? 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Que Deus nos abençoe, nos guarde, que Ele nos dê a sua paz. Fiquem todos com Deus. Um bom restante de domingo. Continue com a programação Vizinhança FM, a programação que é feita especialmente para você. Painel de Sucessos é a próxima atração aqui na Vizinhança FM. Tchau, tchau, pessoal!

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1: Mais de 1.300.000 trabalhadores na região centro-oeste serão diretamente beneficiados com o imposto de renda zero para quem ganha até R$5.000 e com a redução nos descontos para aqueles com renda mensal entre R$5.000 e R$7.350. A mudança foi garantida por lei, sancionada em novembro de 2025, com impacto percebido a partir do pagamento de fevereiro. Segundo dados do Centro de Estudos Tributários e Aduaneiros da Receita Federal, mais de 877 mil trabalhadores do Centro-Oeste ganham até R$5.000 mensais e deixarão de pagar o tributo. Outros 462 mil recebem entre R$5.000 e R$7.350 e passarão a contar com descontos progressivos no imposto. Até o ano passado, cerca de 1 milhão e 400 mil declarantes do Centro-Oeste já eram isentos. Com as novas regras, o número deve subir para aproximadamente 2 milhões e 300 contribuintes completamente livres do IR. De acordo com o governo do Brasil, isso representa uma injeção significativa de recursos na economia regional. Em Brasília, no Distrito Federal, o impacto também chega ao dia a dia. Na Asa Sul, a secretária executiva Bianca Barros, de 28 anos, está na faixa de renda contemplada com imposto de renda zero. Ela mora com um namorado e divide com ele todas as despesas da casa. Segundo Bianca, o valor retido, até então, fazia diferença no orçamento e exigia ajustes frequentes nas contas.
2: Pretendo usar o dinheiro a mais para reforçar minhas reservas, planejar viagens e investir em cursos.
1: O imposto de renda zero para trabalhadores como Bianca, de Brasília, faz parte do conjunto de mudanças na tabela do imposto de renda. Para manter o equilíbrio fiscal e compensar a redução na arrecadação, a nova legislação prevê um aumento na tributação sobre altas rendas a partir de R$600 mil anuais. A estimativa é que aproximadamente 12 mil contribuintes sejam alcançados. Nesse caso, a cobrança será gradual, com alíquota máxima de até 10% sobre os rendimentos. Quem já paga esse percentual ou mais não terá alterações. A lei também estabelece limites para evitar que a soma dos tributos pagos pela empresa e pelo contribuinte ultrapasse percentuais definidos para empresas financeiras e não financeiras. Caso isso ocorra, haverá restituição na declaração anual. Saiba mais em gov.br.
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1: Meio-dia e 23 minutos.
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1: Meio-dia e 29 minutos.
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0: Meio-dia e 58 minutos.
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2: 13 horas e 9 minutos.

0: 13:17.
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2: Mais de 521 mil trabalhadores em Goiás serão diretamente beneficiados com imposto de renda zero para quem ganha até R$ 5 mil e com a redução nos descontos para aqueles com renda mensal entre R$ 5 mil e R$ 7.350. A mudança foi garantida por lei, sancionada em novembro de 2025, com impacto percebido a partir do pagamento de fevereiro. Segundo dados do Centro de Estudos Tributários e Aduaneiros da Receita Federal, mais de 350 mil trabalhadores goianos ganham até R$ 5 mil mensais e deixarão de pagar o tributo. Outros 171 mil recebem entre R$ 5 mil e R$ 7.350 e passarão a contar com descontos progressivos no imposto. Com o imposto de renda zero, o número de pessoas totalmente isentas no estado sobe de 570 mil para 935 mil. Em Goiânia, a mudança nas regras do imposto de renda também deve trazer impacto direto no orçamento das famílias. No bairro Setor Universitário, a designer Nia Loyola, de 33 anos, mora com a mãe e passa a integrar a faixa de trabalhadores totalmente isentos do tributo. Para ela, o fim do desconto no contra-cheque representa um alívio importante nas contas do fim do mês. Com o valor integral no salário, Nia já definiu as prioridades.
3: Eu pretendo poder poupar um pouquinho para as emergências e renovar algumas coisas da minha casa que estão realmente precisando.
2: O imposto de renda zero para trabalhadores como a Nia faz parte do conjunto de mudanças na tabela do imposto de renda. Para manter o equilíbrio fiscal e compensar a redução na arrecadação, a nova legislação prevê um aumento na tributação sobre altas rendas a partir de R$ 600 mil anuais. A estimativa é que aproximadamente 4 mil contribuintes sejam alcançados. Nesse caso, a cobrança será gradual, com alíquota máxima de até 10% sobre os rendimentos. Quem já paga esse percentual ou mais não terá alterações. A lei também estabelece limites para evitar que a soma dos tributos pagos pela empresa e pelo contribuinte ultrapasse percentuais definidos para empresas financeiras e não financeiras. Caso isso ocorra, haverá restituição na declaração anual. Saiba mais em gov.br.
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2: 75,8% das mortes do trânsito em Goiás têm como vítimas motociclistas. Equatorial promove simpósio de segurança para combater crimes como roubo de fios. Assembleia Legislativa promove debate sobre proposta de mudanças na lei de proteção à Chapada dos Veadeiros. Eu sou Libório Santos, hoje é dia 15 de maio, sexta-feira, esses são os nossos destaques. As temperaturas voltaram a subir em todo o estado de Goiás e algumas regiões podem chegar o dia de hoje até 35 graus, hein? Agora começa o tempo seco, período de preocupação com a saúde e com as queimadas. O deputado Antônio Gomide, presidente da Comissão de Meio Ambiente da Assembleia Legislativa, integrante da Frente Parlamentar em Defesa da Chapada dos Veadeiros, propôs a realização de uma audiência pública para discutir uma proposta que vem sendo feita pela Secretaria Estadual do Meio Ambiente. Gomide dá mais detalhes.
3: Nesse momento, a Secretaria de Meio Ambiente está fazendo um trabalho no sentido de poder fazer uma revisão do plano de manejo ali da APA, do Pouso Alto, que é exatamente uma forma de poder mudar a legislação em relação à Chapada dos Veadeiros. Nós sabemos muito bem que essa unidade de conservação, ela funciona como uma espécie de cinturão de proteção do Parque Nacional da Chapada dos Veadeiros. Então, o que está acontecendo nesse momento é que com essa revisão do plano de manejo, nós estamos preocupados nessa compatibilização do Estado entre fazer exploração mineral e a conservação ali ambiental. Nós sabemos que isso é um risco muito grande se não tiver um debate profundo, se não respeitar aquilo que é a biodiversidade daquela região. Sabemos que ali temos as comunidades tradicionais, sabemos que temos ali as comunidades calungas, são mais de 9 mil calungas ali naquela região.
2: A Polícia Civil prendeu 4 acusados de participação de uma execução de uma mulher seguida de decapitação ocorrida no ano passado no bairro da periferia de Goiânia. Durante as investigações, os agentes descobriram que a vítima teve sua sentença de morte decretada após ser apontada por traficantes como sendo informante da polícia. Os criminosos chegaram a gravar um vídeo da execução. Olha, notícia que não é novidade, mas é preocupante e serve até de alerta. Em 2025, a Delegacia de Acidentes de Trânsito investigou 203 óbitos, 154 eram motociclistas, o que representa 75,8%. Neste ano, até abril, houve 51 mortes, das quais 33 de motociclistas, 64,7%. As principais vítimas são homens de 20 a 50 anos. A principal causa é a imprudência, tanto do motociclista quanto do motorista do veículo. Aconteceu ontem aqui em Goiânia o simpósio de segurança e inteligência institucional promovido pela Equatorial. Em debate, a adoção de estratégias na proteção de estruturas que sustentam o serviço de fornecimento de energia elétrica. O objetivo é de conter o avanço de crimes de ataques à rede estratégica, o furto de cabos, furto de energia e outros crimes. O evento reuniu participantes de todo o país e autoridades da Força de Segurança do Estado. Polícias Militar, Civil, Polícia Rodoviária Federal, Polícia Penal, Ministério Público e outros segmentos. O presidente da Equatorial Goiás, Lenner Jaime, destacou a importância do trabalho em parceria e os resultados obtidos.
4: Quando nós chegamos aqui, então no dia 29 de dezembro de 22, nós tínhamos uma situação caótica. Não só no segmento de distribuição, no fornecimento de energia elétrica. Isso sim a gente resolveu, mas também em segurança. Eu tenho certeza que parceria como essa, a gente não estabelece da noite para o dia. Ela é construída ao longo do tempo, ela é construída com sinceridade, com aproximação de ambas as partes, né? E com isso os resultados vêm, porque o propósito é um só. O propósito é o melhor, é garantir o patrimônio da companhia, né? Óbvio, mas mais do que isso, garantir a continuidade na prestação de serviço para os nossos consumidores. Por quê? Uma ocorrência dessa, ela afeta um volume enorme de consumidores. Vocês não imaginam o que nós tínhamos no entorno do Distrito Federal, né? Várias noites eu liguei de madrugada para o Coronel Brum, me ajuda. E a coisa aconteceu hoje, a gente praticamente já não tem mais esses eventos, né? As parcerias também com as empresas de telecom, no sentido de furto de cabo, né? De rede, de distribuição, né? Furto de cobre. Acho que a gente, nessas aproximações, é que a gente cria força e traz o resultado, né?
2: Olha, para realizar denúncias de fraudes, gatos ou irregularidades na Equatorial Goiás, Utilize o telefone, pode ser denúncia anônima, viu? 0800-062-0196. Central de atendimento, 24 horas. Eram essas as informações de hoje de Goiânia, informou Libório Santos.

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3: Para este domingo, no município de Águas Lindas de Goiás, sol pela parte da manhã, com aumento de nuvens ao longo do dia, podendo o tempo ficar nublado, noite com muitas nuvens. A temperatura mínima vai ser de 23 graus e a máxima de 31 graus. A umidade relativa do ar vai variar, chegando à máxima 54%, e formou o Clima Tempo, Edna Del Mondes.
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2: Inflação em Goiânia foi a maior do país no mês de abril. Trabalhador morre esmagado por rolo compactador em obra na BR-060. 9 municípios goianos concorrem ao Prêmio Nacional Prefeitura Empreendedora Sebrae. Eu sou Libório Santos, hoje é dia 14 de maio, quinta-feira, e esses são os nossos destaques. Olha, Goiânia registrou a maior inflação do país em abril, de acordo com o IBGE. No mês, os preços avançaram 1,12%, o maior índice nacional de preços ao consumidor amplo entre as 16 capitais e regiões metropolitanas analisadas. O aumento do custo de vida no mês ocorreu principalmente pela pressão dos preços dos combustíveis e dos alimentos. No próximo dia 18, em Brasília, vai acontecer a divulgação e a premiação dos vencedores do Prêmio Sebrae Prefeitura Empreendedora em nível nacional. Vão concorrer todos os estados brasileiros e Goiás disputará com 9 projetos de prefeituras em 9 categorias. Alan Máximo, gestor de políticas públicas, dá mais detalhes sobre esse importante evento e também a expectativa.
3: A expectativa é muito grande, haja visto que fizemos um trabalho diferenciado nesse ciclo em Goiás. Fizemos um acompanhamento com os chamados ATS, né, com os consultores, com as micro-regionais, com as regionais, de todos os 79 projetos que foram inscritos. Nós tivemos a participação massiva dos municípios goianos e, consequentemente, nós ficamos entre os 10 do país em número de projetos e participação de municípios. Agora estaremos na próxima segunda-feira, dia 18, em Brasília, com 9 representantes de Goiás, disputando primeiro, segundo e terceiro lugar em nível nacional.
4: Temos chance?
3: Com certeza, eu ia falar isso agora. Nossa intenção é trazer não só uma, mas várias estatuetas. Nós temos destaques em todos os 9 eixos de atuação.
2: A Polícia Rodoviária Federal realizou a maior apreensão de cocaína do ano nas rodovias federais em Goiás. A abordagem aconteceu na BR-364 em Cachoeira Alta, no extremo sudoeste. Os agentes encontraram 450 tabletes de cocaína ocultos sob uma carga de aproximadamente 39 toneladas de milho em grãos, totalizando cerca de 500 quilos da droga. Um homem morreu em confronto com policiais militares pouco depois de avaliar uma ambulante no rosto em frente à rodoviária de Goiânia. A mulher atingida por ele era autista. Ele fugiu de moto, mas rapidamente foi abordado em Senador Canedo, onde ocorreu confronto com os policiais. A Equatorial Goiás promove na tarde de hoje o Simpósio de Segurança, Infraestrutura Crítica e Segurança Pública, promovendo a união da tecnologia e da segurança pública para discutir o combate a crimes contra serviços essenciais. O avanço dos crimes contra infraestruturas críticas, os ataques às redes estratégicas, o furto de cabos e os impactos diretos para a população estarão no centro desse encontro. O Simpósio de Segurança e Inteligência Institucional reúne representantes das Forças de Segurança Pública de Goiás, especialistas do setor elétrico, autoridades e empresas de tecnologia para discutir estratégias, integração operacional, inteligência e soluções capazes de ampliar a proteção de ativos considerados vitais para o funcionamento da cidade e da sociedade. Um homem morreu ao ser esmagado por um rolo compactador enquanto trabalhava em obras da BR-060 em Teresópolis, entre Goiânia e Anápolis. Ele tinha 64 anos e era funcionário da concessionária que administra a rodovia. O presidente Lula assinou uma medida provisória que zera a alíquota federal de importação sobre compras internacionais de até 50 dólares, cerca de R$ 245. Cobrança conhecida como taxa das blusinhas, que é o apelido, né? Daquele imposto federal de 20% sobre compras internacionais. O deputado federal Rubens Ottoni destaca a importância dessa medida.
5: Eu avalio que esta medida provisória, ela vai ter um impacto positivo na nossa economia, na medida que desonera setores populares da nossa economia, quando dá ao Ministério da Fazenda a possibilidade, o poder de alterar as alíquotas de imposto de importação de compras internacionais de até 50 dólares. Né? E essa iniciativa do governo, nesse momento, foi possível de acontecer, fruto também do sucesso que o governo do presidente Lula teve no combate ao contrabando e também no trabalho de regularização de segmentos movimentos da economia, desde que esse regime de tributação simplificada ele entrou em vigor no ano de 2024. Então, isso possibilitou um equilíbrio das contas e agora essa medida provisória, ela traz um vigor maior à economia, principalmente nesse setor popular, que é o setor de compras internacionais até 50 dólares.
2: Eram essas as informações de hoje de Goiânia, informou Libório Santos.

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17: Para este domingo, no município de Águas Lindas de Goiás, sol pela paz da manhã, com aumento de nuvens ao longo do dia, podendo o tempo ficar nublado, noite com muitas nuvens. A temperatura mínima vai ser de 23 graus e a máxima de 31 graus. A umidade relativa do ar vai variar, chegando à máxima 54%. Informou o Climatempo, Edna Del Mondes.

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2: Confederação Nacional da Agricultura lança o contrato futuro do leite brasileiro. União Europeia exclui o Brasil da lista de países autorizados a exportar carne e produto de origem animal ao continente. A Assembleia Legislativa debate a exploração de terras raras em Goiás. Eu sou Libório Santos, hoje é dia 13 de maio, quarta-feira, e esses são os nossos destaques. Olha, hoje comemora-se o dia da abolição da escravatura com a assinatura da Lei Áurea em 1888. Acontece no dia de hoje em Brasília, na Confederação Nacional da Agricultura, o lançamento do contrato futuro do leite brasileiro. Durante décadas, os pecuaristas que atuam na produção de leite sofrem com os custos altos, preços baixos para o produto e a falta de uma política nacional para o setor, que com frequência sofre consequências das importações. Edson Novaes, gerente da FAEG, destaca os pontos positivos dessa nova medida.
3: É realmente importante, né? Assim como é hoje a soja, o milho, o boi, que você pode travar, né, preços e na bolsa de mercado futuro, a ideia é fazer isso com leite também. E é realmente importante por quê? Porque vai trazer, né, uma previsibilidade de preços dos produtores e uma competitividade maior para a cadeia láctea, né? Melhorando a gestão de risco. Então é um processo que está se iniciando agora, né, e a gente espera que ao passar dos anos se torne uma ferramenta importante para que o produtor possa... antes mesmo de produzir seu leite, já comercializei esse leite e ia saber do preço que vai vender no mês de junho, mês de julho, mês de agosto e assim por diante, no mês de outubro. Então é uma ferramenta importante que vai ser lançada agora na CNA em Brasília. E o importante é um marco na era do leite brasileiro, né? E esperamos que essa ferramenta possa auxiliar todos os produtores de leite do Brasil.
2: A Polícia Federal realizou ontem a Operação Rota Andina, que cumpriu 24 mandados de prisão, 5 recibos de busca e apreensão contra um grupo investigado por movimentar cerca de 78 milhões de reais de origem de drogas.

0: do negócio brasileiro e pode impactar diretamente um dos mercados mais estratégicos para as proteínas produzidas no país. Segundo o Bloco Europeu, o Brasil não apresentou garantia suficiente sobre o controle do uso de antimicrobianos na pecuária, exigência sanitária considerada obrigatória para continuar exportando ao mercado europeu. Na prática, a medida pode afetar produtos como a carne bovina, frangos, ovos, mel, peixes, equinos e também itens ligados à aquicultura. Com a medida, o Brasil pode deixar de exportar quase 2 bilhões de reais em carnes por ano para a União Europeia. Dados do Ministério da Agricultura mostram que em 2025, o Brasil exportou 1,8 bilhão em carnes para a União Europeia, somando 368,1 mil toneladas. Dois homens e uma mulher morreram após a canoa em que estavam desaparecer no lago de Rialma, no rio Caiapó, Iporá, oeste goiano. Uma quarta pessoa que usava colete salva-vidas foi resgatada com vida. Os corpos das vítimas foram resgatados pelos bombeiros. Olha, nunca se discutiu tanto sobre a exploração das chamadas terras raras, muito utilizadas no fabrico de equipamentos eletrônicos. A China detém a maior reserva mundial do minério e, ao que parece, não está disposta a exportá-lo para o seu concorrente comercial, os Estados Unidos, que, por sua vez, está de olho no Brasil. Com isso, iniciou-se um grande debate sobre o assunto. A Assembleia Legislativa também participa dessa discussão com a realização de uma audiência pública no dia de hoje, por sugestão da deputada Bia de Lima, ela que é integrante da Comissão de Meio Ambiente.
1: As terras raras é cobiçadíssima por parte da China e dos Estados Unidos. O estado de Goiás tem quase 20% desse percentual, que está lá na região de Minas Sul. A União que tem o direito pela exploração dessas áreas, mas também o estado de Goiás possam entrar em um acordo e, por isso, conhecendo a legislação e principalmente sabendo que a mineradora Serra Verde tem por tarefa de dar respostas para a população, nós faremos esta audiência pública aqui nesse dia para fazer essa discussão tão necessária para que a gente consiga levar a conhecimento de toda a sociedade o valor, a riqueza, não apenas a questão da exploração.
0: Eram essas as informações de hoje de Goiânia, informou o Libório Santos.

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2: Cuidado com o alto consumo de energia de sua geladeira. Produtos lácteos e aumento de preços ao consumidor. Senar Goiás abre inscrições para cursos do setor agropecuário. Eu sou Libório Santos, hoje é dia 11 de maio, segunda-feira, e esses são os nossos destaques. A temperatura em Goiânia nessa madrugada chegou a 14 graus, o frio chegou, né? Em Mineiros já está aí 11 graus, a próxima noite ainda será de temperatura amena. Olha, você seria capaz de viver sem uma geladeira em sua casa, principalmente agora, né? Que começa o período de muito calor? Claro que não, né? Outro detalhe importante, a balança entre o custo de vida e ganhos salariais está meio desequilibrada. Daí, a necessidade de fazer economia em tudo, como, por exemplo, economizando energia elétrica com o uso de sua geladeira. A Thalita Braga, da Equatorial Goiás, dá algumas dicas importantes.
3: Na hora de comprar uma geladeira, muitas vezes as pessoas se preocupam apenas com o valor do produto, não é mesmo? Mas é importante observar também o selo de classificação e de eficiência da sua geladeira. Isso vai garantir um melhor desempenho e representar também maior economia no seu orçamento. As novas regras, elas já estabelecem que a classificação é letra A, B e C. Isso significa, na prática, que a letra A, o produto é mais eficiente, enquanto que a letra C já não representa tanta eficiência. Precisa estar atento a essas classificações. Outro quesito a ser considerado também está relacionado à utilização do seu refrigerador, já que ele é um dos vilões de consumo de energia dentro das nossas casas. Fica funcionando 24 horas e precisa estar no seu melhor funcionamento, como as borrachas de vedação. Fique atento também a verificar se você não está abrindo muito a geladeira de forma desnecessária, guardando alguns recipientes que ainda estão quentes dentro da geladeira. Isso também pode representar um maior consumo de energia.
2: Grave acidente na J487, na zona rural de Edeia. Morreram dois jovens e uma terceira pessoa saiu gravemente ferida. Foi uma saída de pista seguida de choque com uma árvore. Uma jovem de 19 anos morreu atropelada na J515, zona rural de Panamá. Ela pilotava uma moto de baixa cilindrada. Ela tinha ido à casa da mãe para a entrega de um presente do Dia das Mães e retornava quando aconteceu o acidente. Professores e trabalhadores da Educação Municipal de Goiânia programaram greve geral a partir desta terça-feira, reivindicando o cumprimento do piso salarial. Mas a Justiça determinou que 70% dos servidores terão que trabalhar durante a greve. Em caso de descumprimento, a multa diária de R$5.000 é aplicada ao sindicato da categoria. Os preços dos principais derivados lácteos comercializados no atacado goiano registraram alta de 15,15% em abril deste ano em relação a março, segundo o boletim. O Boletim de Mercado do Setor Lácteo Goiano, elaborado pelo Instituto Mauro Borges e pela Secretaria da Agricultura. É a maior variação mensal positiva dos últimos 12 meses. Agora resta saber se esse reajuste chegou até o curral para o produtor de leite, né? Dados divulgados pelo IBGE revelam que ganhar cerca de R$5.000 por mês já pode colocar o brasileiro entre os 10% mais ricos do país. Mas o que é triste nessa notícia é que se com essa quantia fica entre os 10%, os outros 90% estão abaixo. E o que é pior, metade da população brasileira ganha até R$1.311 por mês e mais. 5% dos mais pobres ganha somente até R$166 por mês por pessoa e 10% com média de rendimento de R$268. Em resumo, o número de pobres no Brasil é muito elevado. Muitas das vezes é bem melhor fazer um curso técnico de nível médio do que um curso superior. Dependendo, é mais rápido, com maior oferta de trabalho. Na maioria das vezes, ao concluir o curso, o aluno já está empregado. E o Senar Goiás está com inscrições abertas para cursos de longa duração. O superintendente Dirceu Borges dá mais detalhes.
4: O Senar Goiás, mais uma vez, trazendo os cursos técnicos, cursos de longa duração, com certificado do MEC. E as inscrições para esses cursos gratuitos vão até dia 26 de maio. O Serviço Nacional de Aprendizagem Rural de Goiás, o Senar, está com uma grande oportunidade para quem deseja aí se qualificar no setor do agronegócio. São 200 vagas gratuitas em cursos técnicos de nível médio, o ensino híbrido, que conseguir aí o modelo à distância e o presencial, combinando essa flexibilidade de ensino à distância e encontros presenciais obrigatórios. Então, faça as suas inscrições, que vão até dia 26 de maio. contemplam formação de agricultura, curso técnico em agropecuária e curso técnico em zootecnia, distribuída aí em diferentes polos no estado. Então acesse o site sistemafaeg.com.br para que você possa estar fazendo a sua inscrição e participar dessa oportunidade que o Senar Goiás traz para você.
2: Eram essas as informações de hoje de Goiânia, informou Libório Santos.
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7: A maior parte do Brasil apresenta incidência de síndrome respiratória aguda grave, a SRAG, em nível de alerta, risco ou alto risco. É o que revela a nova edição do boletim Infogripe, divulgado pela Fiocruz. Somente Rio de Janeiro, São Paulo e Rio Grande do Sul estão fora desse cenário epidemiológico. De acordo com a Fiocruz, o quadro reflete a sazonalidade do vírus sincicial respiratório, o VSR, e da influenza A no país. Outro ponto de atenção é o aumento contínuo dos casos de SRAG associados ao VSR em todas as unidades da federação. A doença atinge principalmente crianças de até 2 anos de idade. Segundo o levantamento, o avanço das notificações foi observado no Acre, Alagoas, Amapá, Bahia, Ceará, Distrito Federal, Minas Gerais, Espírito Santo, Mato Grosso do Sul, Pará, Pernambuco, Paraná, Paraíba, Rio de Janeiro, Rio Grande do Norte, Rio Grande do Sul, Santa Catarina, Sergipe e São Paulo. Por outro lado, Goiás, Maranhão e Tocantins já apresentam indícios de estabilidade, enquanto Amazonas, Mato Grosso, Rondônia e Roraima indicam sinais de queda. O boletim também aponta crescimento dos casos de SRAG associados à influenza A em boa parte do Centro-Sul, em alguns estados do Norte, além de Alagoas e Paraíba no Nordeste. No entanto, há uma tendência de queda em diversos estados do Norte, do Nordeste, além de Mato Grosso. Goiás e Sergipe já sinalizam interrupção do crescimento dos casos da gripe. A pesquisadora do boletim Infogripe, Tatiana Portela, afirma que a vacinação é a principal forma de prevenir casos graves de VSR e influenza. Segundo ela, é essencial que a população que faz parte dos grupos prioritários, como crianças, idosos e pessoas com comorbidade, tomem a dose atualizada da vacina da gripe durante o período da campanha. Portela também orienta que a vacina contra o VSR pode ser aplicada em qualquer época do ano e é indicada para gestantes a partir da 28ª semana de gravidez, garantindo a proteção dos bebês nos primeiros meses de vida. Reportagem Paloma Custódio.
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1: é demais. 14 horas e 8 minutos.
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0: 15 horas e 26 minutos.
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1: Para este domingo, no município de Águas Lindas de Goiás, sol pela parte da manhã, com aumento de nuvens ao longo do dia, podendo o tempo ficar nublado, noite com muitas nuvens. A temperatura mínima vai ser de 23 graus e a máxima de 31 graus. A umidade relativa do ar vai variar, chegando à máxima 54%, e formou o Clima Tempo, Edna Del Mondes.
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4: 15 horas e 44 minutos.
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Galera, é o seguinte, hein? Olha só, vamos mandar aqui um salve, salve, salve para galera lá de Balsa, Mato Grosso, Piauí, né? Para galera lá de do, como é que é aqui, cara? É, Xingu do Pará, cara. Olha só, onde a galera ouve a gente, né? Essa galera aí, sempre ligado todos os domingos na Vizinhança FM. A galera lá de Mato Grosso do Sul também, Rondonópolis. É uma turma, cara, que tá sempre ligado com a gente aí, dando aquele salve, salve pra você, tá ok? Olha, e tem mais coisas aqui também, tá? 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Aquela motivacional, aquela mensagem para animar o seu dia. É só ligar na Vizinhança FM que você tem isso aí diariamente aqui na programação Vizinhança FM, tá ok? Então é isso aí. Salve, salve a galera. Salve, salve a sequência. Essa sequência aí é pra você que está ligando o rádio agora, né? Você está no Show Reggae, nos comandos das picapes, com M. Chamone, o cara que não bate. Ele espanca a sequência. Então, você que ligou o rádio agorinha, essa sequência é pra você, pra sua família e pra você aí que está no churrasquinho, tá no fim de semana, feriadão prolongado. Curte, meu irmão. Vizinhança FM, cada dia mais perto de você. Simples assim. Siga a sequência, é sua.

0: 15 horas e 59 minutos.
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0: 16:16.
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2: A redução da jornada de trabalho no Brasil pode custar 48,4 bilhões de reais aos cofres dos municípios. O diagnóstico é apontado em estudo técnico da Confederação Nacional de Municípios, a CNM. O levantamento analisou os impactos da alteração prevista no PL 1838 de 2026 e na PEC 8 de 2025.

0: mais de 7 mil novos servidores. O estudo da CMM aponta ainda que as propostas afetam todas as carreiras dos servidores das prefeituras. Para os municípios, as áreas mais impactadas seriam educação, saúde, serviços gerais e os técnicos administrativos. Os dados da CMM mostram que, com a PEC, a administração pública poderá ter um déficit de cerca de 96 mil professores, 58 mil trabalhadores de limpeza urbana e 22 mil técnicos em enfermagem. Com informações da Confederação Nacional de Municípios, Bianca Mingotti.
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1: 16 horas e 22 minutos.

0: Já estamos de volta, parceria. 2017-8838 é a sequência reggae até as 5 da tarde, não é? Aqui você tem a melhor sequência reggae da atualidade. Aqui você tem as melhores músicas, as melhores programações de segunda a sexta, 24 horas no ar, onde você passa os melhores momentos curtindo aí o que você gosta de ouvir, né? 2017-8838 está no seu coração, grave aí. E ouça Vizinhança FM, seu dia vai ser muito mais feliz. Ouça a rádio, com certeza aquela música que você não ouvia, a gente toca aqui pra você nessa sequência, nas melhores programações aí da Vizinhança FM. 24 horas no ar pra você, e eu já falei pra você como é que você ouve Vizinhança FM, hein, galera? Então é o seguinte, pegue o seu celular, sintonize Vizinhança FM, coloque do ladinho do travesseiro, tá? Não põe embaixo mais não, porque o meu aqui, galera, o celular esquentou, meu amigo. Eu vi a hora do bicho explodir debaixo do travesseiro, então tá um alerta aí. Não coloque mais o celular debaixo do travesseiro, coloca do ladinho, né? Pega um banquinho aí, aumente o som e coloca o celular do lado aí do banquinho, na cabeceirinha da cama. Que é até melhor, né, cara? Que dá mais liberdade pra você estar com quem você gosta. E a gente ali do ladinho fazendo a melhor programação pra você, tá ok? É isso aí. Recordando com você, logo mais das 10 até a meia-noite de hoje, músicas selecionadas pra você. Músicas românticas, músicas lentas, que faz o cara pirar. Então aí, das 22 até a meia-noite, né? Das 10 até a meia-noite, recordando com você, logo mais, aqui na Vizinhança FM. Tá legal? Seleção e repertório, você já sabe de quem, né? Jota Araújo, o cara que mais entende de romantismo aqui na Vizinhança FM. Ele faz o cara chorar sem sentir dor, né, cara? Faz a mulher gemer sem sentir dor. Então, isso é massa demais. Convite tá feito, das 10 até meia-noite, tá? Logo depois do Jovem Guarda, que começa às 7, né? Vai até às 9, 9 e meia, então aí, Jovem Guarda pra você. Acabou o Jovem Guarda, já entra logo aí, recordando com você, aqui na Vizinhança FM. Então vamos de música, vamos de show, vamos de atrações, vamos de sequência, sequência, sequência. Daqui a pouquinho eu volto.
1: Dezesseis horas e 32 minutos.
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Bom, galera, boa tarde, águas lindas, tamo junto, parceria. É isso aí, show reggae, até as 5 da tarde, a melhor programação reggae pra você da atualidade. Reggae Retro, até o fim do mês, ainda estamos passando aí as melhores reggae de 21 até a sequência do mês de 25. A gente traz pra você aí essa sequência especial aí do reggae retro aqui na Vizinhança FM, tá ok? Bom, galera, é o seguinte, ó. 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Você vai ficar famoso, seu produto sai, você sai do anonimato e passa pra família Vizinhança FM, tá? Aproveite a sequência aí que você ouve durante a nossa programação, incentivando o comércio local, né? Cara, a gente não quer ver as pessoas saírem de Águas Lindas pra comprar em Brasília ou em outros lugares de interiores, cara, tá? Às vezes você tem o mesmo produto, um produto de qualidade, um produto que a gente está procurando, mas você não anuncia. Como que a gente vai saber? Se o cara tem um automóvel, se o cara tem uma condições de deslocar daqui para comprar em outro lugar, ele vai, cara. E você fica com seu produto aí na mão, sem movimentação, porque, né? Simplesmente não liga 2017-8838 e não sai dessa vida, parceiro. 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Anuncie no site Vizinhança FM, né? Todas as vezes aí a

0: A galera tá curtindo, passa por lá, a gente tá vendo a movimentação e a sua loja, o seu comércio, né? Tá lá de amostra, né? Com tudo que você tem e muito mais. 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Bom, galera, então é o seguinte, Shurek, hoje eu vou pra casa, hoje eu nem dei o alô de despedida não, viu, galera, já tô falando logo direto, hoje eu vou pra casa de charrete. É, a charrete já está aqui encostada na Vizinhança FM, e é aquela charrete grande, meu irmão, é, parceiro, e é de 2 cavalos, ó, hoje eu chego em casa rápido, então hoje eu vou pra casa de charrete. Tá? Quero que você tenha uma boa semana, quero que você fique com o Papai do Céu, quero que você tenha um final de domingo aí com a sua família bem, de bem com a vida, né? E quero ver você domingo que vem curtindo o Show Reggae aqui comigo, M. Chamone, tá? Afinal de contas, eu só bato, eu espanco, mas é a sequência reggae. É isso aí? Então, galera, bom fim de semana pra você. Fique com o Papai do Céu e continue na Vizinhança FM. Ainda tem ainda, né, clássica sertaneja que tá entrando aí agorinha no seu rádio. E também às 7 da noite, Jovem Guarda. E logo mais, né, das 10 até meia-noite, recordando com você aqui na Vizinhança FM para você terminar o seu domingo com 10. Chave de ouro, papai. Então aí, convida a sua gatinha, compra aquela pizza, aquele vinho, não é? Porque dia da mulher não é só no dia 8 não, meu irmão. É todos os dias, é toda semana, é todas as horas. A gente tem que prestigiar essa pessoa maravilhosa que a gente tem do lado. Então, seja feliz com a sua parceira, seja feliz com o seu parceiro e prestigie o nosso trabalho que é feito com muito carinho para você, tá ok? Boa semana e já vou me arrumando aqui a bagagem e vou pra casa de charrete. Bom fim de semana, galera.
1: 16 horas e 57 minutos.
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2: 17 horas e 3 minutos.
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2: 17 horas e 7 minutos.
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0: Mas como é que esquece, Ana?
1: Obrigada!
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0: 17 horas e 15 minutos.
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3: Mais de 1.300.000 trabalhadores na região centro-oeste serão diretamente beneficiados com o imposto de renda zero para quem ganha até R$5.000 e com redução nos descontos para aqueles com renda mensal entre R$5.000 e R$7.350. A mudança foi garantida por lei, sancionada em novembro de 2025, com impacto percebido a partir do pagamento de fevereiro. Segundo dados do Centro de Estudos Tributários e Aduaneiros da Receita Federal, mais de 877 mil trabalhadores do Centro-Oeste ganham até R$ 5.000 mensais e deixarão de pagar o tributo. Outros 462 mil recebem entre R$ 5.000 e R$7.350 e passarão a contar com descontos progressivos no imposto. Até o ano passado, cerca de 1 milhão e 400 mil declarantes do Centro-Oeste já eram isentos. Com as novas regras, o número deve subir para aproximadamente 2 milhões e 300 contribuintes completamente livres do IR. De acordo com o governo do Brasil, isso representa uma injeção significativa de recursos na economia regional. Em Brasília, no Distrito Federal, o impacto também chega ao dia a dia. Na Asa Sul, a secretária executiva Bianca Barros, de 28 anos, está na faixa de renda contemplada com imposto de renda zero. Ela mora com um namorado e divide com ele todas as despesas da casa. Segundo Bianca, o valor retido até então fazia diferença no orçamento e exigia ajustes frequentes nas contas.
4: Pretendo usar o dinheiro a mais para reforçar minhas reservas, planejar viagens e investir em cursos.
3: O imposto de renda zero para trabalhadores como Bianca, de Brasília, faz parte do conjunto de mudanças na tabela do imposto de renda. Para manter o equilíbrio fiscal e compensar a redução na arrecadação, a nova legislação prevê um aumento na tributação sobre altas rendas a partir de R$600 mil anuais. A estimativa é que aproximadamente 12 mil contribuintes sejam alcançados. Nesse caso, a cobrança será gradual, com alíquota máxima de até 10% sobre os rendimentos. Quem já paga esse percentual ou mais não terá alterações. A lei também estabelece limites para evitar que a soma dos tributos pagos pela empresa e pelo contribuinte ultrapasse percentuais definidos para empresas financeiras e não financeiras. Caso isso ocorra, haverá restituição na declaração anual. Saiba mais em gov.br.
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0: Bom demais. Muito obrigado.
1: 17 horas e 21 minutos.
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1: 17 horas e 29 minutos.
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0: 17h38.
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2: 17 horas e 44 minutos.
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0: 17h50.
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0: 18 horas e 6 minutos.
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0: 18 horas e 7 minutos.
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0: 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Vem ficar comigo.
1: 18 horas e 16 minutos.
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4: O setor produtivo defende que a atualização dos limites de faturamento anual do microempreendedor individual, o MEI, proposto pelo Projeto de Lei Complementar 108 de 2021, seja estendida também às demais faixas de enquadramento do Simples Nacional. O empresário e ex-deputado federal Walter Yoshi, atual membro do Conselho Diretor da Associação Comercial de São Paulo, ressalta que os limites de enquadramento do Simples Nacional permanecem congelados desde 2018 e já não refletem a realidade econômica do país.
5: E ao longo desse tempo todo nós tivemos inflação, tivemos aumento de custos, locação, mão de obra, folha de salários. Especialmente depois da pandemia, nós tivemos um aumento muito dos insumos, né? E o teto, tanto do Simples como do MEI, não teve esse aumento de teto.
4: O deputado federal Arnaldo Jardim, do Cidadania de São Paulo, participa de articulações do setor produtivo no Congresso Nacional como vice-presidente da Frente Parlamentar da Agropecuária e membro da Frente Parlamentar Mista do Empreendedorismo. Para ele, a atualização dos limites de faturamento é uma questão de justiça para os empreendedores de pequeno porte.
6: O PL 108, que reajusta esses percentuais, é uma questão de justiça, de reconhecer o setor que mais gera empregos, mais cria oportunidade para o nosso país. É nossa prioridade, nós queremos urgentemente que ele seja deliberado.
4: Em março, a Câmara dos Deputados aprovou o regime de urgência para o PLP 108 de 2021. O texto prevê o aumento do limite de faturamento anual do MEI para até R$130 mil e autoriza esse perfil de empreendedor a contratar até 2 empregados. Com a urgência, a matéria poderia seguir diretamente para a votação em plenário, sem passar pelas comissões temáticas. No entanto, os parlamentares decidiram criar uma comissão especial para aprofundar o debate, reunindo especialistas, representantes do governo e do setor produtivo antes da votação final. Segundo Walter Yoshi, a expectativa é que o projeto seja aprovado na Câmara ainda em 2026, apesar das eleições. Após eventual aprovação, o projeto retorna ao Senado, onde teve origem. Reportagem Paloma Custódio.
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0: Muito obrigada.
1: Obrigada.
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3: 18 horas e 22 minutos.
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5: Gustavo, não deu.

0: 18 horas e 28 minutos.
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0: 18h35.
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0: 18 horas e 40 minutos.
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0: agora essa aqui eu tenho certeza. Tem muita gente que viveu isso aqui, né?
1: Essa aqui todo mundo gosta.
0: A primaiada veio, né? Ó. Obrigado, gente. Assim quero ver.
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0: Obrigado, obrigado, gente. Sem palavra para agradecer a presença de cada um de vocês e a participação muito mais ainda. Fazer um rascadão do nosso disco, Bem Apaixonado.
1: 18:56.
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0: Olha o Fernando Sorocaba.
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0: 2 minutos.
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2: 19 horas e 7 minutos.
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0: 19h15.
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3: O governo de Goiás anunciou a ampliação do programa Patrulha Mecanizada, que vai atender 159 municípios com serviços de manutenção e recuperação de estradas vicinais não pavimentadas. O lançamento da nova etapa foi feito pelo governador Daniel Vilela em Goiânia. O contrato terá duração de 30 meses e investimento mensal de R$17.100.000. Segundo Vilela, a proposta é reforçar o apoio às prefeituras e melhorar as condições das estradas usadas principalmente pelo setor produtivo rural. Além da ampliação do atendimento, o governo também anunciou o aumento no número de equipes de trabalho. O programa, que atualmente conta com 8 patrulhas mecanizadas, passará a operar com 22 frentes de serviço. O governador afirmou que a meta é acelerar os atendimentos e ampliar a cobertura nos municípios goianos.
4: Então a ideia é que a gente possa, ao longo de todo esse ano, passar pelos 246 municípios. Os prefeitos acabam escolhendo as regiões que estão mais precárias e que precisam dessa ajuda e desse serviço. E aí, com essa ampliação, a gente vai ter também o retorno a cada um desses municípios o mais rápido possível também.
3: A iniciativa é executada por meio da Agência Goiana de Infraestrutura e Transportes, a Goinfra. Entre 2022 e 2025, já foram realizadas mais de 882 mil horas de serviços em estradas municipais, com investimentos superiores a R$262 milhões. Reportagem Marquesan Araújo.
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1: 19 horas e 29 minutos.
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1: Para este domingo, no município de Águas Lindas de Goiás, sol pela parte da manhã, com aumento de nuvens ao longo do dia, podendo o tempo ficar nublado, noite com muitas nuvens. A temperatura mínima vai ser de 23 graus e a máxima de 31 graus. A umidade relativa do ar vai variar, chegando à máxima 54%, informou o Clima Tempo, Edna Del Mondes.
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2: 19 horas e 44 minutos.
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1: 20 horas e 9 minutos.
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0: 20h15.
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3: O setor industrial brasileiro elencou um conjunto de mais de 30 medidas estratégicas para fortalecer a parceria entre Brasil e Estados Unidos. Elaborada pela Confederação Nacional da Indústria, a CNI, a Agenda Estratégica da Indústria Brasileira para os Estados Unidos organiza as propostas em 9 temas. São eles: comércio e acesso a mercado, transformação digital, investimentos e ambiente de negócios, minerais críticos e cadeias produtivas estratégicas, segurança energética e indústria de baixo carbono, complexo econômico industrial da saúde e inteligência artificial, defesa, aeroespacial e setores de uso tecnológico dual, formação de capital humano em altas tecnologias e governança e diálogo institucional. Para o presidente da CNI, Ricardo Alban, as novas relações comerciais entre Brasil e Estados Unidos devem evoluir da cooperação entre empresas para uma integração mais ampla entre cadeias produtivas.
4: Estados Unidos e o Brasil têm uma relação bilateral comercial muito de manufatura, é a mais rica entre as relações comerciais na área de produtos industrializados, onde existe o conceito que vai vingar nas novas relações comerciais de complementariedade. É que essa complementariedade, em vez de ser hoje muito mais intercompanies Brasil e Estados Unidos, possam ser uma complementariedade de cadeias produtivas, cadeias de valor.
3: Para reforçar a importância da parceria bilateral, aconteceu nesta segunda-feira, 11 de maio, em Nova York, a primeira edição do Brasil US Industry Day. O encontro reuniu cerca de 500 lideranças empresariais, investidores e autoridades governamentais para discutir temas considerados prioritários e de comum interesse para o setor industrial dos dois países. Ricardo Alban destaca o papel da participação dos presidentes das federações da indústria de 17 estados brasileiros.
4: O que nós queremos não é interatividade, o que nós queremos é atrair parceiros e formar novas cadeias produtivas. Então, cada um na sua federação, no seu estado, participando, interagindo, conhecendo, fazendo essa interlocução, é fundamental. Então, nossa responsabilidade cada vez é maior e nossa vontade de acertar também aumenta a cada instante.
3: O evento também contou com uma cerimônia de reconhecimento a empresas, entidades e lideranças que contribuíram para o fortalecimento da relação econômica entre os dois países nos últimos anos. Reportagem Paloma Custódio.
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1: 20 horas e 21 minutos.
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0: 20h28.
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1: Para este domingo, no município de Águas Lindas de Goiás, sol pela parte da manhã, com aumento de nuvens ao longo do dia, podendo o tempo ficar nublado, noite com muitas nuvens. A temperatura mínima vai ser de 23 graus e a máxima de 31 graus. A umidade relativa do ar vai variar, chegando à máxima 54%, informou o Clima Tempo, Edna Del Mondes.
0: Horas e 42 minutos.
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0: 20 horas
2: jovens.
0: E 42 minutos.
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